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1: Festividade, de volta aqui na Positividade FM, hoje comigo o DJ Ion Track. E aí, vamos lá, pouco papo, muita música, vamos curtir, porque hoje é sábado, dia de curtir as melhores de todos os tempos, dia de curtir com muita positividade. Vou tocar esse som aí que tá ecoando no Mundial, lá na Copa do Mundo. David Guetta and Sia Titanium, sobe seu volume aí.

0: Cidade. Encerrando o programa com essa clássica. Groove 69. 1, 2, 3, 4, 5, 6, 7 and jump. Aí teve também Ian Carey and Michelle Sanders, Keep on Rising. Aí antes toquei Avis LaRocque, Rise Up, David Penn, Kurtmantronics and KPD, Get On, Team Deluxe, Just Won't Do, Tico's Groove and Gosha, I Don't Want To Do, Clapton and Ben Duffy, Stronger, Gadget So Many Times, Shakedown at Night, Bob Sinclair and Chiesa, I Can Wait, Michael Gray, The Weeknd e David Guetta and Sia, Titanium. Galera, foi o festividade de hoje. Muito feliz, cara, de ter feito esse programa hoje, cara, com você até agora. Muito obrigado por me acompanhar e desde as 2 da tarde. Eu tô partindo, volto amanhã às 3 pra gente curtir muita música boa aqui na Positividade FM, tá? Tô partindo também, deixo aquela dica que eu deixo todo sábado à noite pra você, que é o Positive Classics, um programaço domingo de manhã, às 9 da manhã, com meu camarada PH e as clássicas da programação. Beijo pra você, bom sábado, positividade aí!
1: A festividade, por enquanto, vai ficando por aqui. Mas sábado que vem tem mais festividade. Pra você, muito obrigado.

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1: Positividade FM 104.5 tá no ar, mais um Positive Classic. Sou PH, muito prazer pra quem não me conhece. Todo domingo entre 9 e 11 da manhã a gente aciona a nossa máquina do tempo e vamos fundo nas músicas que fizeram a trilha sonora das nossas vidas. Vamos começar com Stevie Wonder, Isn't She Lovely, um som que eu escutava num disco da New York City, discoteque, uma boate, né, uma casa noturna sensacional que depois virou Carinhoso, que tinha lá em Ipanema. Um dos discos da New York era justamente, era totalmente mixado e tinha Isn't She Lovely do Stevie Wonder.

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1: Positividade FM 104.5. Vamos aí de Sister Sledge, We Are Family. Música que tem tudo a ver com Nile Rodgers do Tic, porque ele produzia as músicas do Sister Sledge. Foi também, ó, falando no Tic, tá aí, ó, Good Times veio antes. E agora um medley dos Beatles. Não são os Beatles cantando. Na hora a gente ficava, na época, né? A gente ficava na dúvida, não sabia direito, mas não eram os Beatles que cantavam. Mas esse medley, feito por um grupo chamado Stars on 45, foi muito famoso nos anos 80, queria dividir, né, esse musicaço com vocês. A gente chamava também de pupurri na época, né? Um pedacinho de cada música.

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1: Positividade FM 104.5, Positive Classics, trouxe pra você aí The Monkees, I'm a Believer, teve The Archies, Sugar, e uma banda que fez muito sucesso, o KC and the Sunshine Band, de Shake, Shake, Shake, lembra disso? Do You Feel Alright, tá bom pra você?

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1: Positividade FM 104.5. Fomos aí de Voyage, que você deve conhecer, né, por Souvenirs, mas também teve uma outra que bateu muito deles, que foi essa, Scotch Machine. Antes teve Jimmy Mulhone, You Get Me Hot, e agora Diana Ross com I'm Coming Out.

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1: Positividade FM 104.5, The Shy Lights, Try My Side of Love, uma música que depois o Léo Jaime aproveitou a batida dessa música para uma outra que a gente toca aqui na programação, que é Preciso Dizer Que Te Amo. Tocamos A Melô do Valmir, antes Delegation, Put A Little Love On Me, e vamos de George Harrison, My Sweet Lord. Só lembrando que nessa sequência vamos tocar sucessos das carreiras solos de George Harrison, John Lennon e Paul McCartney.

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1: Positividade FM 104.5 e Positive Classics, que bom que você curtiu, né? Dividimos essa. Paul McCartney, Coming Up, John Lennon, Just Like Starting Over. E agora, vamos para um rápido comercial, voltamos já já.
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3: Positividade FM 104.5, já estamos de volta para a segunda hora do programa. Positive Classics vai começar também com Love is in the Air, do John Paul Young. Vamos curtir?

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1: Positividade FM 104.5, a Sheila B. Devotion. A Sheila, que era francesa, a Sheila B. Devotion, também o nome da banda. Teve antes uma outra cantora que cantava em francês, a France Jolie, Gonna Get Over You, mas ela cantava também em inglês. E agora vamos de Blondie, Call Me.

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1: Positividade FM 104.5, Dex Midnight Runners com Come On Aileen. Rapaz, isso aí é minha juventude, né, cara? B-52s, Legal Thunder, numa época assim meio de New Wave. E agora vamos tocar uma música de Gaynor Sullivan, que você deve conhecer pelo nome artístico de Bonnie Tyler, uma cantora que infelizmente nos deixou nesta semana. Então vamos fazer uma homenagem a Bonnie Tyler, a Bonnie Tyler de Total Eclipse of the Heart. Vamos tocar um grande sucesso dela, que é It's a Heartache.

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1: Positividade FM 104.5, Positive Classics, tocou aí America Ventura Highway, The Doobie Brothers, Listen to the Music, fizemos uma homenagem a Bonnie Tyler, It's a Heartache, e agora tem Tavares, Disco Inferno, bem no clima da Disco Music pra você.

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1: Positividade FM 104.5, Foxy Get Off. Cara, o Maurício Manieri aproveitou a base dessa música numa das músicas dele. Eu tô lembrando aqui. Teve pra você na sequência também David Norton com Making It. E agora uma sequência que vai ser um charme, tá? É The SOS Band, The Finest.

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1: Positividade FM 104.5. Eugene Wild, Gonna Get You Home Tonight, Surface Happy. Com essas aí a gente vai terminando o programa. Foi um prazer estar com você, mas você deixa eu ficar mais um pouquinho contigo? Até as 3 da tarde. Vamos estar junto aqui na Positividade, que tá com vinhetas novas. Escute!
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0: É a Positividade FM 104.5. Jota Quest mandou bem, Michael Jackson, Black or White, The Weeknd, Can Feel My Face. E você, né? Nesse domingaço aí, agora, depois de acabado aí o nosso Positive Classics, que volta no próximo domingo entre 9 e 11 da manhã. Espero que você tenha curtido a nossa viagem no tempo. 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Daqui a pouquinho tem o resultado. Vai agora de Harry Styles, Adore You.
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Positividade FM 104.5, campeoníssima de audiência nesse domingaço que começou com um sol muito legal. Agora já tá ficando nublado aqui na Barra da Tijuca, temperatura em torno dos 25 graus. A gente tocou pra você, tô quase espirrando, vamos ver se eu consigo resistir. Tocamos Ana Júlia, tocamos também Shaggy, It Wasn't Me, Peter Gabriel, Sledgehammer. E agora, Would I Lie to You, Charles Zener. E agora eu vou espirrar, 11h41, pera.

É a Positividade FM 104.5. Tá aí, All For You, Sister Hazel. A gente tocou também Biquíni Cavadão, Timidez. Daqui a pouquinho, resultado de promoção.

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as novas vinhetas da Rádio Positividade FM, sensacionais. A gente aqui, né, curtindo, você curtindo daí do outro lado. Que clima é esse? Olha, o voucher no valor de R$100 da Parmê acabou de sair para Vinícius Pereira Balbina, que pode buscar o seu prêmio hoje até às 6 da tarde, Rua Victor Civita, número 66, Bloco 5, Loja 101, aqui na Barra. Agora tá valendo um par de ingressos para você assistir a qualquer filme em cartaz na rede UCI, mais pertinho da sua casa. O que você tá esperando? Não demore. 21 98128 1045.

Positividade FM 104.5, When It's Over, Sugar Ray. Também Run DMC, Aerosmith, Walk This Way, Coldplay, Viva La Vida. 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

Roses e até a Plebe Rude. Até quando esperar? Não precisa esperar. Já chegou a Legião. Índios, meio-dia 37. É a sua, a nossa positividade. Fazendo a trilha sonora. E que trilha sonora desse domingaço, hein?

E a Positividade FM 104.5 para o alto e avante. Tá aí, New Radicals, You Get What You Give. Jesse J, B.O.B. Price Tag, Forget About the Price Tag, Green Day Warning. É a última chamada aí pra você levar um par de ingressos pra assistir a qualquer filme em cartaz na rede sociais cinemas, mais pertinho da sua casa. Corre pro 21 98 28 1045. Zap já, né, Tim Maia? Essa é pra você.

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Com Ed Sheeran, Shivers, Madonna, Give It To Me, Adriana Calcanhoto, aquele remix de Cariocas que é cara da positividade. 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

0: Positividade FM 104.5, a cara dos anos 1990. Mr. Van Country Beat, Paramore and It Fun, Cidade Negra, Johnny B. Goode, In Excess, New Sensation. Ah, e agora, as meninas do grupo The Pussycat Dolls e I Hate This Part. 1h36.
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Positividade, FM 104.5, em cima de Mamas and the Papas, California Dreaming, Fresh Wima, além de Clean Bandit, Red B, Barão, porque a gente é assim. E a contagem não, a chamada final para você levar daqui a pouquinho o seu voucher no valor de 100 pratas para utilizar na Parmê. E agora tem Sexy Bom Bom Bom 104.5 com Jones, Rio de Janeiro, Brasil. 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
7: 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Vamos de Oingo Boingo agora e eu juro que eu trago daqui a pouquinho o resultado. Vibrei tanto aqui que não trouxe nem o resultado da promoção, mas é VaptVupt, 2 e 5.

0: Positividade FM 104.5. Ainda gosto dela, Skank, Incubus, Drive to Pack, California Love, Gigi D'Agostino, I'll Fly With You. Só pra lembrar aqui que foi Patrícia Felizmina Silva de Paula, que se deu bem aqui na Positividade FM, na última promoção, tá? E é isso, nossa equipe de promoção entrando em contato contigo. São 2h29, vamos de vinheta em 10 mil.
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Positividade FM 104.5, Kátia Flávia. A Godiva do Irajá com a Fernandinha Abreu. Engraçado, né? Ele tava falando ali, me escondi, né? Ela me falou, me escondi aqui em Copa. E eu já encontrei muitas vezes o Fausto Fawcett lá em Copacabana, cara. Quentinho Tandestal pra você agora, Sandalin IC, 2h45, Positividade.

Na moral, na moral. Positividade FM 104.5, a melhor rádio que existe, cara. Na moral, Jota Quest. A gente tocou pra você também The Outfield, Your Love. E eu tô sartando fora pra, né, que o nosso amigo Igor seja o próximo piloto aqui da Positividade. Você prestigia o meu amigo nesta rádio incrível que tá com vinhetas novas de cair o queixo. Confira! Gente, até amanhã às 6 da tarde. Valeu!

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Positividade FM 104.5, essa rádio gostosa que você tá aqui ligadão no domingão, curtindo só música boa. Tudo bem contigo aí? Sou o Igor, até às 7 da noite, vou ficar contigo aqui. Muito obrigado aí pela companhia em primeiro lugar, tá? E vamos curtir muita música boa nessa tarde de domingo. Chegando agora, Katy Perry.

Positividade FM 104.5, que rádio boa, né? Aí, tá curtindo a programação? Quer pedir uma? 21 98128 1045, nosso WhatsApp. Fica à vontade. Vai, manda mensagem de texto aí que eu vou tocar seu som pra você. Vou pro intervalo rapidinho, fica de ouvido ligado aí, já já tô de volta.

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Positividade FM 104.5, essa rádio gostosa que você tá aqui ligadão curtindo, Rihanna, Umbrella. Aí teve também Lulu Santos, Assim com a Minha Humanidade, Baby Bash and Nacon, I'm Back, Amy Winehouse, Valerie, a primeira da sequência, Ahá, Touch. Tranquilão contigo aí, sou o Igor, até as 7 da noite aqui nesse domingão gostoso com muita positividade. Tá chegando agora Nause Barclay.

0: Positividade FM 104.5, DJ Bobo, Everybody. Aí teve também Bruno Mars, Finesse, o Rapa, Auto Reverse, Billy Idol, Dancing With Myself, Niles Barclay, Crazy. 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
0: 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Jay-Z and Alicia Keys.

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Positividade FM 104.5. Que rádio gostosa, né? Vanessa da Mata Amado, Michael Jackson, Smooth Criminal, Usher, Lil Jon and Ludacris, Yeah, Madonna, American Pie, Legião Urbana, O Senhor da Guerra. Tudo tranquilo contigo aí? Sou o Igor, até às 7 da noite, tô com você aqui na Positividade. Obrigado pela companhia aí, tá? Tá chegando agora, Red Hot.

0: Positividade FM 104.5. Oingo Boingo, Dead's Man Party. Aí teve também Detonautas, Só Nós Dois, Santana, Smooth, CJ News, R to the A, Red Hot Chili Peppers, Danny California. 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
0: The Strokers.

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Positividade FM 104.5, essa rádio gostosa que você tá aqui o dia inteiro curtindo só sonzeira. Rema and Selena Gomez, Calm Down. Aí teve também Biquíni Cavadão, Vento Ventania, Elvis Presley and the JXL. A Little Less Conversation, Outkast, The Way You Move, Terence Trent D'Arby, Wishing Well. Tranquilão contigo aí? Tá curtindo a programação? Eu tô amarradão de estar com você aqui. Sou o Igor até às 7. Daqui a pouquinho tem Positive Surf aqui na Positividade. Pega esse som que tá chegando agora aí.

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